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1: 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Conexão de volta aqui na Pan. Se você estava se perguntando se Ed Sheeran voltaria ao Brasil com a badalada Loop Tour, agora não existe mais nenhuma dúvida. O astro pop inglês confirmou que subirá ao palco do Allianz Parque em São Paulo no dia 5 de dezembro. Mas eu acho que até lá essa arena já mudou de nome. Acompanhado aí de Phineas como convidado especial. Os ingressos começam a ser vendidos nesta quarta. E essa aqui é especialmente para você que segue Olivia Rodrigo dia e noite, 24 horas por dia. Eu acredito que você faz isso. Olha só, o que achou da novíssima Drop Dead? A faixa inspirada pelo som do The Cure está indo muito bem em todo o mundo. Nos Estados Unidos, por exemplo, a música se tornou a quarta já lançada a atingir o Hot 100 da Billboard. 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

0: 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Hey, Mr. DJ, just
1: turn me on. Hoje, seu fiel escudeiro, direto da The History, ao vivo. Alô, meu amigo DJ Visu, boa noite.
2: Boa noite, Beto. Boa noite, ouvintes da Jovem Pan.
1: É isso aí, seja bem-vindo. O Iraí Campos está de folga hoje, então ele emendou o feriado, Visu.
2: Está de folga, está lá no seu sítio, curtindo a piscina nesse momento.
1: Vida boa, piscina, vinho, lareira, agora que tá friozinho em São Paulo, galera que tá em todo o Brasil aí, ó. Aproveita justamente noite de sábado para curtir de montão. Quem tá em São Paulo e está ouvindo a Pan, se joga na The History, que a casa está aberta e esperando a galera. Dá o endereço da The History aí, Visu.
2: Estamos na Rua Gomes de Carvalho, 820, na Vila Olímpia.
1: Muito bem, também tem como acompanhar hoje pela internet aí o site.
2: Sim, o site é thehistoryjovempanalvivo.com.br. É só acompanhar aqui, o Felipe me ajudando aqui nas câmeras.
1: thehistoryjovempanalvivo.com.br. Tem as imagens, a vibe toda rolando. E hoje, com a maestria, a classe do grande DJ Visu. Vambora, Visu!
2: Vambora!
1: No ar!
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0: The History Jovem Pan, fechando esse bloco com Phil Collins, esse remake de Sussurio,
1: muito bem, relembrando aí, grande hit do talentosíssimo Phil Collins, dentre outras, rolou até Noel e outras coisas mais aí que a galera adora pra dançar. Ô, Visu, segura a pista aí, 3 minutinhos e voltamos já, ok?
0: Vamos lá!
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0: com seu pet, com a esposa, tá de boa. Alô, Visu, tudo bem?
1: Estamos de volta aqui na Rumes de Carvalho 820, na Vila Olímpia, The History Jovem Pan, ao vivo para toda a rede e no site thehistoryjovempanaovivo.com.br.
0: Muito bem, importante lembrar, porque agora a transmissão não é mais pelo YouTube, então a galera vai lá, digita, é uma página, uma URL, thehistoryjovempanaovivo.com.br, conhece as instalações, né? Vê toda a vibe, as luzes, equipamentos, o Visu trabalhando ali. Quem é que tá te ajudando hoje aí, Visu?
1: Estamos com o Felipe, aquele cuida da iluminação, do vídeo, da manutenção, faz tudo.
0: Faz de tudo um pouco, muito bem. E a galera está chegando.
1: Pifou, ele vai lá e resolve.
0: Vai lá, caiu de juntura, ele vai lá e liga. Ô, Visu, galera aí, tá chegando, meu amigo?
1: Tá chegando, tá chegando. E também você vai chegar aqui agora na nossa programação, porque você é que vai escolher a primeira música deste bloco.
0: Rapaz, o Raí me colocou nessa daí, eu achei que não ia pedir hoje, não.
1: Não, você está com essa missão
0: então,
1: agora.
0: Então eu quero o seguinte,
1: escolha
0: já
1: que... Escolha uma música que a galera toda aqui vai curtir,
0: tenho,
1: hein?
0: Certeza que vai, porque ela está no Rio de Janeiro nesse momento aí arrebentando. Eu quero ouvir Shakira.
1: Sim. Muito bem.
0: Estou aqui. Será que você tem aí, Visu?
1: É lógico.
0: É com SH, por favor, tá chato. Shakira, sabe que ela nasceu aqui.
1: Vou começar
0: na
1: com uma versão
0: Pan.
1: Bem bacana aqui.
0: Opa.
1: Que a gente tem de exclusiva. Vamos lá.
0: Exclusiva, amigulhas, então aumenta o volume e continua.
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0: Jovem Pan, finalizando com o Erasure.
1: Muito bem, grande DJ Visu, direto aí da pista da The History. É hora de parar então, meu amigo, parar aqui no rádio, porque na pista a festa continua hoje. Iraí Campos descansando e quem comanda a galera aí, ele, DJ Cláudio Visu. Visu, muito obrigado pelo programa, terminou bem aí com o Erasure, hein? Chama a galera aí, Visu.
0: Estamos aqui na rua Gomes de Carvalho, 820, na Vila Olímpia. Vem pra cá que a festa está começando.
1: Valeu, garoto. Bom trabalho aí. Até a próxima semana, Jesus. Obrigado. Terminou. Valeu.
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0: lado de muita gente, não é? Bons tempos, éramos felizes e não sabíamos, amigo, construir Charles Mafia na Plan. Don't You Worry Child, Rolling Into the Weekend, Lighthouse Family, Olivia Jean e muito mais aqui na Número 1 do Brasil. Continue ligado na Plan.
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0: absolutamente genial, né? Juntou o Daft Punk junto com o Pharrell Williams e a guitarra do Nile Rodgers. E aí tivemos Get Lucky em 2014, que até hoje cai muito bem aqui na programação da Jovem Pan. Rolou também aqui Alex Warren, Lola Young, Dua Lipa e muito mais. E depois do break voltamos direto com os clássicos da Pan.
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Ok, muito obrigado por ter trocado aí a companhia da TV, enfim, da internet, do streaming pelo rádio. Estamos juntos aqui na melhor do Brasil, na sua Jovem Pan. É um prazer estar contigo. Eu sou o Beto Queda daqui, entrando em mais uma noite, virando aí de sábado para domingo, em mais uma edição do Clássicos da Pan, sim? Trazendo os grandes hits que nasceram aqui na pista, no solo sagrado do rádio. Vamos lá, teremos grandes vozes. Whitney Houston, também a Madonna com Borderline, Simple Red, Oingo Boingo, de 88, Erasure, Bee Gees, Black Box e muito mais. Que viagem, hein? Então aperte os cintos, prepare-se porque está no ar. Clássicos da Pan.

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3: Uma ótima manhã de domingão pra você ligado na Pan. Por aqui, Dinho Oliveira. A número 1 do Brasil.

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0: The Weeknd, Ariana Grande, Save Your Tears. Não saia daí, daqui a pouco tem muito mais aqui na número 1 do Brasil.
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mais um clássico da Pan, Depeche Mode, Enjoy the Silence. Logo mais à meia-noite, horário de Brasília, tem mais um Clássicos da Pan com a Pri Oliveira, com as músicas que fizeram história aqui na número 1 do Brasil.

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Ed Sheeran, Aziz, antes Perjan, Soldier of Love. Agora tem Fine and Cannibals, She's Driving Me Crazy. Uma boa manhã de domingo pra você ligado aqui na Pan.

0: Quando se junta David Guetta, Ted Swims e também Tony Zandai, só pode dar coisa boa, né? Gone, Gone, Gone aqui na número 1 do Brasil. Antes a Katy Perry, Teenage Dreams.
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0: Voltando com muito mais músicas da manhã do seu Domingão. Agora a gente relembra o som do Ace of Base, The Sign. A número 1 do Brasil.

0: Clássico da Pan, Bolshoi, Sunday Morning, por falar nisso, logo mais à meia-noite, horário de Brasília, tem mais um Clássicos da Pan com a Pri Oliveira.
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0: Paulo Rivers na número 1 do Brasil com Nick Lee revivendo esse grande hit aí que também foi hit das pistas aqui na Pan, né? Rodou Taylor Swift, ainda John Secada com a clássica Just Another Day do comecinho dos anos 90, Dua Lipa e Break My Heart ainda de Sheeran, Jason Mraz e muito mais aqui na Jovem Pan. Ótimo domingo, continue ligado na número 1 do Brasil, voltamos já!
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0: Ela é a Pink, que faz shows acrobáticos, né? Americana, que manda muito bem aqui na Pana, número 1 do Brasil, e vendeu mais de 135 milhões de discos em tempos de streaming. Manda muito, né? Lady Gaga e Bruno Mars, ainda No Doubt. Rolou por aqui Lola Young, Teddy Swings e muito mais na sua manhã. Bom domingão aqui na número 1 do Brasil. Voltamos já na Jovem Pan.
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0: peguei cantando aí, emocionado, hein? Rosalina Pan com Snap na número 1 do Brasil, ainda rolou Everything But The Girl, relembrando Missing, Sabrina Carpenter, La Bouche com Fallin' in Love de 95, The Weeknd, Chainsmokers e muito mais, fechando uma atrás da outra, uma hora direto de muita música aqui na Jovem Pan. A gente vai para um break bem rápido, lembrando que uma da tarde, horário de Brasília, tem o Hit Parade, Jovem Pan.
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0: Now, rolou também Elton John junto com Britney, Hold Me Closer, Coldplay, relembrando Viva La Vida, a voz rouca de Teddy Swings, The Door, Napan, ainda Post Malone, Avril Lavigne, Complicated e muito mais aqui no seu Domingão. Continue ligado na Pan, a gente faz um break bem rápido e voltamos com Maroon 5 na número 1 do Brasil.
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0: Bem, aqui na Pan, no menu do Brasil, Harry Style, As It Was, ainda rolou Daft Punk com Get Lucky, Beyoncé e muito mais. Vem aí daqui a pouquinho o Hit Parade Jovem Pan e as mais pedidas pelas redes sociais da Pan em todo o Brasil. Vamos fechar a hora com um clássico bem legal de Eurythmics. Valeu, boa tarde, bom domingão, continue aqui na Jovem Pan.
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0: as mais pedidas da número 1 do Brasil aqui no Hit Parade. Vamos lá pra melhor dessa semana.
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0: Som do Pink Panthers, Stateside.

Bota mais pedido, BTS, Swim. A quinta ficou pra Sabrina Carpenter, Man Child. E agora vamos subir no pódio aqui, ó. Terceira mais pedida nessa semana. Som da Taylor Swift, The Fate of Ophelia.

0: Se é a segunda mais pedida, o Bruno Mars com a Just Might. E agora direto para os Estados Unidos, vamos conferir aqui o Hot 100 da Billboard.
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0: Ella Langley, Choosing Texas.
1: Quem tá dominando a parada americana é Ella Langley com Choosing Texas. E agora tem super destaque aqui no Hit Parade.
0: Destaque internacional.
1: É o som do Justin Bieber com Nicki Minaj, Beauty and Beauty. Yeah, yeah.

0: Super destaque no Hit Parade, Justin Bieber e Nicki Minaj. E agora, hora de conferir a mais pedida aqui nessa semana. Aumenta o volume aí.
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0: Primeiríssima posição do Hit Parade dessa semana, musicão, né? O Sam Fender com Olivia Dean, Reminin, fechando essa edição de hoje. Continua participando com a gente. Indica seu som nas redes sociais da Pan. Eu sou o Gilson Dutra. Bom domingão pra você. Valeu, tchau.
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0: Olivia Jean, Man I Need na número 1 do Brasil, ainda Lick Lee, Harry Style, Magic The Weeknd, também Elton John, Cold Heart, e abrimos a hora com Pet Shop Boys, Always On My Mind.
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7: Golden, na número 1 do Brasil, é Hendrix, ainda Ed Sheeran, Michael Jackson, o Bruno Mars, Doja Cat, Lola Young e Aerosmith.
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0: Rosalina, número 1 do Brasil, com Snap, ainda Mabel, The Weeknd, Coldplay, R.E.M., Losing My Religion.
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Direto de 1982, Michael Jackson com Beat It, música do álbum Thriller. Ele que é o rei absoluto do pop mundial. Você relembra essa e muitas outras no Clássicos da Pan. Todos os dias aqui na número 1 do Brasil, à meia-noite, horário de Brasília. Fica a dica pra você. Tem Taylor Swift com The Fate of Filha por aqui. Pode ser? Demorou?

Jovem Pan número 1 do Brasil com Bob Marley, Could You Be Loved, de 1980, aqui na programação da Jovem Pan, a número 1 do Brasil. Toca pra você agora, Tyla, Water.

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